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17: A água também influencia no desenvolvimento do rebanho?
18: Sim, Luciano, influencia muito. Não adianta o animal ter comida se ele não tiver água limpa e em quantidade suficiente. Então, quando falta água de qualidade, o consumo de um alimento, ele também diminui. E isso afeta o peso, a produção e a saúde do rebanho.
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0: Side Business, Cry For You, aqui no nosso Upgrade. Teve David Guetta e Benny Benassi, Satisfaction. Gilsons, já tem Afrojack, tem Alok, Bob Sinclair. Bob Sinclair é uma figura nas redes sociais. Você já viu o Instagram do Bob Sinclair? Demais, hein? Segura aí que eu já volto.
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19: Estamos de volta com o Upgrade dentro do seu radinho. Aqui é Rodrigo Campos e agora tem a Afrojack, Sia and David Guetta.

0: Harry's e Dua Lipa, One Kiss, Medusa, Mooney. Já já eu volto com a Crazy, vai ter Fisher e muito mais.
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0: Estamos de volta com o Upgrade e agora é Kush.

0: fechar o upgrade dessa semana, Gordo e Rainer. Esse som chama Loco Loco Insônia. Teve Tiesto, Black Eyed Peas, Alok, Denis, Mimosa. Valeu, turma! Sou Rodrigo Campos, tô indo nessa. Juízo, hein? Semana que vem eu volto com mais upgrade.
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4: 10:45.

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3: Bom fim de semana, esse é o Milkshake chegando na sua programação, uma delícia de programa, docinho com muito pop internacional, pop nacional. Eu sou a Flávia Becker e olha, gente, começo hoje com esse sonsaço do Ted Swims, então pode aumentar o som porque tem The Door.

Turn the lights off, som do Kato aqui no Milkshake. Vamos fofocar um pouquinho, porque tem um rumor quente que tá agitando o mundo da música com a possível parceria entre Morgan Wallen e Drake. Pode acontecer muito em breve, viu? Tudo começou depois que Morgan foi visto no rancho do rapper no Texas e os fãs logo começaram a especular que ele, que pode ser uma parceria aí especial no próximo álbum do Drake. E aqui a gente ouve a parceria do Post Malone com Morgan Wallen, I Had Some Help.

0: Targaryen, em sucesso do Miles Smith aqui no Milkshake. Bora pra aquele intervalo rapidinho? Daqui a pouco esse programa, que é uma delícia, que é uma doçura, tá de volta. Não sai daí.
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3: 1123.
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0: Milkshake. Tô de volta com o Milkshake aqui na sua programação. Excelente fim de semana. Agora a gente ouve Lola Young com Messi.

Pitbull e Bon Jovi Now or Never. E agora eu quero falar de uma novidade gigantesca que tá mexendo com o mundo pop, porque Madonna e Sabrina Carpenter anunciaram uma parceria musical que promete ser histórica. O encontro, que deve render um novo hit, aconteceu logo após as duas se conectarem ali durante o Coachella, onde a sintonia entre a rainha do pop e a nova estrela foi evidente, viu? Essa colaboração reúne duas gerações diferentes, mas que compartilham o mesmo talento para criar. E a gente ouve aqui Sabrina Carpenter com Espresso.

0: A última de hoje ficou por conta do David Guetta, Alphaville e Ava Max, Forever Young. Muito obrigada a você que tá aqui curtindo o Milkshake. Eu sou a Flávia Becker. Tô indo nessa, mas antes eu quero desejar a você um ótimo fim de semana e até o próximo Milkshake. Tchau, tchau. Milkshake, Milkshake, Milkshake.
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3: 11:49.
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4: E aí, turma, chegamos com o nosso hashtag Fica a Dica. Aqui é Rodrigo Campos dentro do seu radinho. Simbora, Jason Derulo.

0: Essa é a Gracie Abrams, That's So True, no hashtag Fica a Dica.
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0: Olha, a Sony anunciou uma novidade que vai deixar os fãs de cinema muito animados, com o encontro de dois personagens lendários nas telonas. O projeto vai unir Django e Zorro em um filme que promete muita ação e uma mistura única de estilos que só esses dois ícones conseguem entregar. A história é baseada em uma série de quadrinhos que mostra o encontro desses justiceiros, e agora essa trama ganha vida com toda a estrutura de uma grande produção. É o tipo de parceria que ninguém espera ver nos cinemas, mas que faz todo sentido quando a gente pensa no lado justiceiro de ambos. Ó, já tô hypado.

0: David Guetta e Alphaville com Ava Max, Forever Young, no hashtag Fica a Dica.
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0: Olha só, a terceira temporada de A Casa do Dragão já tem data pra chegar e o trailer lançado deixa os fãs completamente alucinados com o que vem por aí, hein? A série é um dos maiores sucessos da HBO e continua a saga épica da família Targaryen, com muita disputa, né, pelo poder e conflitos cada vez mais intensos entre os dragões. As imagens reveladas prometem uma produção ainda maior com efeitos visuais de cair o queixo.

0: dica. Miles Smith, já volto com Looter.
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3: Meia-noite 25.
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0: Tamo de volta, bora continuar o nosso hashtag Fica a Dica. E aí, turma, aqui é Rodrigo Campos, dentro do seu radinho. Bora curtir Kendrick Lamar e SZA.

0: Calvin Harris, We Found Love. Se liga, turma, você tá no hashtag Fica a Dica.
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0: Olha, um novo rumor tá agitando o mundo dos games com a notícia de que o novo Zelda em estilo 2D pode estar sendo desenvolvido para o Nintendo Switch 2. A informação indica que a Nintendo tá planejando esse lançamento para o ano de 2027, né? O que já deixa os fãs da franquia em total expectativa para ver o que vem por aí. Esse formato mais clássico, com visão por cima, é muito amado por quem curte aquele estilo retrô, mas com toda a tecnologia e os gráficos modernos que o novo console vai proporcionar.

0: Sophie Alice Baxter, Murder on the Dance Floor. Esse é o hashtag Fica a Dica.
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0: Olha, as notícias mais recentes indicam que o tão esperado iPhone Ultra Dobrável pode chegar ao mercado com um estoque bem limitado no seu lançamento oficial. Isso acontece porque a produção dessa nova tecnologia de telas flexíveis é muito complexa e exige um controle de qualidade rigoroso, que acaba diminuindo o ritmo das fábricas nesses primeiros momentos, né? A Apple tá focada em entregar um produto impecável para evitar problemas que outras marcas já enfrentaram com celulares dobráveis no passado.

0: Fechando o nosso hashtag Fica a Dica, Black Eyed Peas. Shut up. Vou calar a boca agora, hein? Tô indo nessa. Brincadeira. Turma, semana que vem eu volto com mais hashtag Fica a Dica. Valeu, beijo.
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3: Meia-noite 53.

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3: Olá, seja bem-vindo, bem-vinda. Eu sou Hermes Tipp e a partir de agora no ar, mais uma edição do New Hits no seu rádio. Olha, a vida é cheia de altos e baixos, mas a resiliência nos permite superar qualquer desafio. Encare as dificuldades como oportunidades de crescimento e aprendizado. A cada obstáculo superado, você vai se tornar mais forte e preparado para o que vier. Agora tem Capital Kings com Beat It.

Bom demais ter você aqui junto com a gente. Esse é o New Hits no seu final de semana. Olha, em tempos de incerteza, o Pai é a nossa fonte inesgotável de esperança. Mesmo quando tudo parece perdido, a esperança nele renova nossas forças e nos dá coragem para seguir em frente. Confie nos seus planos e saiba que ele está sempre ao nosso lado. Agora tem Elevation Worship com Resurrecting.

0: esse é o som de Jeremy Camp, Dead Man Walking, aqui no New Hits. Olha, ser honesto consigo mesmo e com os outros também é fundamental para construir relacionamentos saudáveis e viver de acordo com seus valores, né? Seja sempre verdadeiro, pois a honestidade é a base de uma vida plena e autêntica. A gente vai para um rápido intervalo e já já tem mais New Hits no seu final de semana. Não sai daí.
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3: 1:25. 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
0: De volta para mais meia hora de New Hits no seu final de semana. Olha, a verdadeira alegria vem do Rei Maior e de sua presença em nossas vidas. Mesmo nas adversidades, a alegria divina nos preenche e nos sustenta. Busque a alegria que vem do Senhor através da oração e da gratidão e deixe que ela ilumine o seu caminho. Agora tem Toby Mac, Culture and Co, Age of

No seu final de semana, mais uma edição do New Hits no seu rádio. Olha, viver em comunidade nos dá apoio, amor e um senso de pertencimento. Juntos, somos mais fortes e capazes de enfrentar qualquer desafio. Valorize sua comunidade, participe ativamente, contribua para o bem-estar coletivo. A união faz a força e juntos podemos realizar grandes coisas. Agora tem We Are Lee com Epic.

0: hits no seu rádio, Hillsong United com Not Today. Olha, o perdão é um dos maiores dons que o nosso Pai nos oferece. Ao perdoar, libertamos nosso coração do peso da mágoa e abrimos espaço para a paz e a reconciliação. Peça a Deus a graça de perdoar e ser perdoado. E permita que o perdão transforme a sua vida por completo. Com o Senhor, o perdão é sempre possível, viu? E assim a gente termina o programa de hoje, já deixando o nosso convite. Semana que vem tem mais New Hits e claro que eu aguardo você. Um ótimo final de semana, uma maravilhosa semana que vem por aí e até a próxima edição do New Hits. Valeu e tchau, tchau.
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3: 1:49.

0: É isso aí, amiga. 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
3: Vamos nessa, turma. Chegamos com o nosso Time Machine. É Rodrigo Campos que tá falando dentro do seu radinho. E aí, como é que tá? Tudo jóia? Bora aproveitar o final de semana? E eu já vou começar os trabalhos em 2006. Lily Allen lançou Smile, que com seu ritmo delicioso de reggae pop e aquela letra irônica sobre superar um ex-namorado, se tornou o grande hino do verão europeu e apresentou o estilo único da cantora para o mundo. Bora abrir os trabalhos do
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nosso Time Machine. Que viagem, hein, turma? Final de semana é especial viajar com o Time Machine. Eu sou Rodrigo Campos, sempre um prazer estar dentro do seu radinho, curtindo essa viagem. Bora pra 1993 com o Kid Abelha, lançou a versão remix de Pintura Íntima, né? Que com aquela batida dance irresistível e o saxofone marcante de Jorge Israel, deu uma nova vida ao clássico de 1983. Uma música de 43 anos. Colocou todo mundo pra dançar nas pistas e nas rádios de todo o Brasil. Esse é o Time Machine.

0: Aquele som que você gosta de ouvir, né? Então, em 2005, a Beyoncé lançou Check On It, lembra? Que com seu ritmo contagiante e clipe repleto de looks cor de rosa icônicos, dominou as paradas de sucesso e se tornou o tema principal da trilha sonora do filme A Pantera Cor de Rosa. Esse é o Time!
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Imagine no seu radinho, olha, eu vou voltar pro ano 2000 com Cogumelo Plutão. Gente, essa música é demais, viu? Eita, me traz cada memória afetiva. Cogumelo Plutão lançou Esperando na Janela, que com a sua letra romântica e o vocal marcante do Blank Van Gogh, se tornou uma das baladas mais tocadas nas rádios e trilha sonora de milhares de apaixonados por todo o Brasil. Ai, eu lembro de uma namoradinha daquela. Bora curtir, esse é o Time Machine.

0: Cine no seu radinho, final de semana, né, turma? E a gente aqui curtindo a viagem. Segura, já já eu volto com mais e daqui a pouco eu volto direto nos anos 80, hein?
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4: 1224.
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0: Tamo de volta, gente! Time Machine dentro do seu radinho. Aqui é Rodrigo Campos. Bora continuar a viagem nos anos 80 agora, 1983. Peter Selling lançou Major Tom, que com a sua atmosfera espacial e o ritmo synth-pop envolvente, se tornou um dos sucessos absolutos nas paradas mundiais e uma das músicas mais icônicas da década de 80. Vamos embora curtir aqui no Time Machine.

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7: 2:40.

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2: 3 e 5. 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
2: 3:38.
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9: 4 e 7.

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2: 4:34. 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
4: A água também influencia no desenvolvimento do rebanho?
7: Sim, Luciano, influencia muito. Não adianta o animal ter comida se ele não tiver água limpa e em quantidade suficiente. Então, quando falta água de qualidade, o consumo de um alimento, ele também diminui. E isso afeta o peso, a produção e a saúde do rebanho.
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12: Ah, que tá chegando a hora, aquela hora que eu gosto, ficar com você na terça-feira. Eu, Luciano Leão, a partir de agora te faço companhia aqui com a hora do peão, Torinho. O Torinho faz a parceria perfeita aqui, né, Torinho? Você que manda no negócio, você que escolhe. Vai ter o quê, Torinho? Zé Neto e Cristiano. Edson e Hudson. Gustavo Lima, Torinho. Começa o negócio aí, começa bem, vai. Diego e Vitor Hugo, a primeira de hoje.

Hugo e Guilherme, vazou na Braquear. Eu quero vazar é lá pro passado agora. Vamos matar a saudade. Momento Pé no Barro tem Teodoro e Sampaio.

0: sequência maravilhosa, meu povo. Animação e energia, né, Torinho? Esse aqui, vou te falar, adrenalina o tempo todo. Ô, Torinho, Gustavo Lima tem, né? Você vai separar já já, é isso? Então eu quero, hein? Eu quero, hein?
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16: A hora do pião. Vamos com mais modão. Vamos com Marília Mendonça.

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2: Meus amigos me perguntaram lá na escola quando eu cresci, que eu vou ser. Eu falei que eu sou formada na pecuária, menina da pecuária.

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2: Essa é uma das minhas preferidas. Ela é forte. O céu explica.

Henrique e Juliano, céu explica tudo.

0: jornada de hoje chega ao fim, Torinho. E foi bom, hein? Se foi bom, foi uma delícia. Eu, Luciano Leão, indo embora. O Torinho, vem comigo, mas a gente promete. Nós volta amanhã no mesmo horário. Um beijão pra você. Valeu!
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3: 135.
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3: 538.
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18: 5h54.

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O nosso Pai nos ama. Por isso, mais uma vez, meditando e cantando, quem ama, canta. E quem canta, reza duas vezes.

0: Hora certa em Silvânia, agora às 7h28. Vamos começar aqui no ar com o padre Fabiano, né? É, nesse domingão aí especial, Dia dos Pais, e daqui a pouquinho, às 8h, tem a Santa Missa, direto da Igreja Matriz do Rosário. Padre Fabiano, bom dia.
1: Bom dia, meu irmão. Bom dia, meus irmãos e irmãs que nos acompanham através da nossa Rádio Rio Vermelho. Um bom domingo, um feliz Dia dos Pais, todos os pais que nos acompanham. E hoje, de modo especial, nós queremos colocar no coração do Pai a intenção de todos os papais aqui da nossa cidade de Silvânia e também os papais do mundo inteiro. Vamos rezar pelos pais vivos e também por aqueles pais que o Senhor já os chamou. Hoje é domingo, é dia de nós nos reunirmos em torno da Eucaristia, alimentarmos de Jesus e seguir a nossa vida com fé e esperança. Quero convidar a todos vocês que nos escutam através da nossa rádio a participar da Santa Missa Dominical. Não deixe de participar. Jesus espera por você e por toda a sua família. E vamos ouvir, né, meditar e rezar o Evangelho desse 19º domingo do tempo comum. Jesus tem uma mensagem importante para nós no dia de hoje, capaz de nos ajudar a crescer na fé e na esperança. Em nome do Pai, do Filho e do Espírito Santo. Amém. O Senhor esteja convosco, Ele está no meio de nós. Proclamação do Evangelho de Jesus Cristo segundo Mateus. Glória a vós, Senhor. Depois da multiplicação dos pães, Jesus mandou que os discípulos entrassem na barca e seguissem à sua frente para o outro lado do mar, enquanto ele despedia as multidões. Depois de despedi-las, Jesus subiu ao monte para orar a sós. A noite chegou e Jesus continuava ali sozinho. A barca, porém, já longe da terra, era agitada pelas ondas, pois o vento era contrário. Pelas 3 horas da manhã, Jesus veio até os discípulos, andando sobre o mar. Quando os discípulos o avistaram, andando sobre o mar, ficaram apavorados e disseram: é um fantasma, e gritaram de medo. Jesus, porém, logo lhes disse: coragem, sou eu, não tenhais medo. Então Pedro lhe disse: Senhor, se és tu, manda-me ir ao teu encontro caminhando sobre a água. E Jesus respondeu: vem. Pedro desceu da barca e começou a andar sobre a água em direção a Jesus. Mas quando sentiu o vento, ficou com medo e, começando a afundar, gritou: Senhor, salva-me! Jesus logo estendeu a mão, segurou Pedro e lhe disse: homem fraco na fé, por que duvidaste? Assim que subiram no barco, o vento se acalmou. Os que estavam no barco prostraram-se diante dele, dizendo: verdadeiramente, tu és o Filho de Deus. Palavra da salvação. Glória a vós, Senhor. Prezados irmãos e irmãs, nós continuamos a ouvir e meditar o Evangelho de Mateus. E aqui a preocupação de Jesus em formar bem a consciência e o coração missionário dos discípulos. É um Evangelho que segue após a multiplicação dos pães. Jesus, naquele evangelho, mostrou quem ele e ela, e nesse evangelho ele continua mostrando que ele é o Filho de Deus, que tem poder sobre todos e tudo. No evangelho de hoje nós contemplamos um Jesus que se dedica à oração, um Jesus modelo de homem orante, que rezou a noite toda, e depois foi ao encontro dos discípulos, andando sobre a água, andando sobre o mar. É verdade que os discípulos, quando olharam para Jesus, ficaram meio assustados, porque como é que alguém pode andar sobre as águas, né? Mas, para Deus, nada é impossível. Pedro ficou escandalosamente assustado e queria ir ao encontro de Jesus. Para ter certeza de que era Jesus e não um fantasma, Pedro pede a Jesus que o chame na sua própria direção. Então Pedro começa a caminhar sobre as águas ao encontro de Jesus, mas começou a afundar, né? Começou a afundar porque, naquele primeiro momento, com as ondas, o vento, a escuridão, Pedro sentiu um medo terrível. Começou a afundar porque a fé começou a ficar abalada. Então Jesus diz para ele, né? Ele grita, né, em direção a Jesus, para que Jesus o socorra, para que Jesus o salve. E Jesus salva mesmo, né? Jesus estende a mão, o segura, mas também dá aquela correção, né? Homem fraco na fé, por que duvidaste, né? Por que nós duvidamos de Jesus quando nós temos que lidar com as tempestades, com os ventos, muitas vezes com a escuridão noturna, muitas vezes com a dificuldade da vida, né? É justamente em altos mares e revoltos mares que nós temos que nos manter na fé, na esperança em Cristo. E quando as coisas também estiverem difíceis, quando a gente perceber que de fato nós estamos afundando, não nos esqueçamos que podemos gritar a Jesus, pedir o seu socorro, pedir a Ele que venha ao nosso encontro e nos ajude. Essa é a grande mensagem do Evangelho de hoje. Nós temos a certeza de que nós não estamos sozinhos, que não estamos jogados à nossa própria sorte, e em qualquer situação difícil de nossa vida, que ninguém se dê ao desespero, que ninguém se dê ao abandono, que ninguém se dê à depressão, que ninguém se dê ao desânimo. Vamos lembrar que nós podemos pedir ao Senhor que estenda sua mão e impeça que nós nos afundamos. É preciso ter fé, é preciso ter coragem, esperança, para irmos ao encontro de Jesus. E Ele também vir ao encontro de cada um de nós. Nós não estamos sozinhos. O Senhor caminha conosco. Pai nosso que estais no céu, santificado seja o vosso nome. Venha a nós o vosso reino, seja feita a vossa vontade, assim na terra como no céu. O pão nosso de cada dia nos dai hoje. Perdoai as nossas ofensas, assim como nós perdoamos a quem nos tem ofendido. E não os deixeis cair em tentação, mas livrai-nos do mal. Amém. E vamos pedir a Nossa Senhora, nossa Mãe do Céu, nossa Mãezinha querida, que ela também nos ajude, que ela nos console na caminhada de cada dia e não nos deixe afundar em nós mesmos, em lugar nenhum. Que Nossa Senhora estenda a mão a cada um de nós neste domingo e todos os dias de nossa semana. Ave Maria, cheia de graça, o Senhor é convosco. Bendita sois vós entre as mulheres, bendito é o fruto do vosso ventre, Jesus. Santa Maria, Mãe de Deus, rogai por nós, pecadores, agora e na hora de nossa morte. Amém. Ó Maria, concebida sem pecado, rogai por nós que recorremos a vós. O Senhor esteja convosco, Ele está no meio de nós. Sobre você, sobre a sua família, sobre a sua casa, sobre o nosso hospital, nosso presídio, sobre todas as pessoas que nos escutam, desça a bênção de Deus Todo-Poderoso, Ele que é Pai, Filho e Espírito Santo. Amém. Gostaria de mandar um abraço, especialmente para a comunidade Água Branca de Baixo, que está em festa. Né? Começou a novena há poucos dias e vamos encerrar, né, a novena com a festa de Nossa Senhora da Abadia, né, no próximo sábado. Então participe daquela comunidade, né, as comunidades ali vizinhas da região, peço aos irmãos que participe, ajude lá no que for preciso, né, em todas as dimensões da festa litúrgica e social. Um abraço muito especial para a coordenação lá da comunidade Nossa Senhora da Abadia. Eu desejo a todos eles uma ótima festa e que, por intercessão de Nossa Senhora da Abadia, todos possam aproximar-se mais de Deus. E nós também iniciamos já, né, a novena em honra a São João Bosco. Nós vamos celebrar São João Bosco no dia 16 de agosto, próximo domingo. Então, em cada missa, peço às comunidades, né, que lembrem de Dom Bosco, fale de Dom Bosco, esse santo da espiritualidade humilde, simples, homem da Eucaristia, da confissão. Então, vamos nos preparando também, cada um, cada comunidade, né, para celebrarmos São João Bosco no próximo domingo, dia 16. Eu desejo a você um ótimo domingo e não deixe de participar da Santa Missa. Em Silvânia, aos domingos, nós temos muitas missas, graças a Deus. Então, você não deixe de participar da missa. Escolha um horário, uma comunidade e participe com a sua família. Um bom domingo, até o próximo, se assim Deus permitir. Amém.

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0: Em nome do Pai, e do Filho, e do Espírito Santo.
1: Amém.
0: A graça e a paz daquele que é, e que era, e que vem, estejam convosco.
2: Bendito seja Deus que nos reuniu no amor de Cristo.
3: Rezemos pelo Papa Leão XIV, todas as suas intenções, pelas vocações sacerdotais e religiosas, por todos os pais vivos e falecidos, pelo aniversário de Wilson e Antonella, pelas almas de Alcindo de Alcântara, de Antônio Calixto, de Jorge Dias Barroso e de Gabriele Duarte. Deus fala no silêncio e sustenta na tempestade. Em meio às tempestades da vida, o Senhor se revela presente em nosso meio. Ele está junto de nós para nos ajudar a enfrentar as incertezas e os medos que nos assombram. Guiados por sua palavra e por seu espírito, tenhamos novo vigor. Rezemos nessa semana por nossos pais e nossas famílias.
0: De coração contrito e humilde, aproximemo-nos do Deus justo e santo, para que tenha piedade de nós, pecadores. Tende compaixão de nós, Senhor,
4: porque somos pecadores.
0: Manifestai, Senhor, a vossa misericórdia
4: e dai-nos a vossa salvação.
0: Deus Todo-Poderoso, tenha compaixão de nós, perdoe os nossos pecados e nos conduza à vida eterna.
4: Amém.
0: Senhor, tende piedade de nós.
4: Senhor, tende piedade de nós.
0: Cristo, tende piedade de nós.
4: Cristo, tende piedade de nós.
0: Senhor, tende piedade de nós.
4: Senhor, tende piedade de nós.

0: Oremos. Deus eterno e todo-poderoso, a quem inspirados pelo Espírito Santo, ousamos chamar de Pai, fazei crescer em nossos corações o espírito de adoção filial, para merecermos entrar um dia na posse da herança prometida. Por nosso Senhor Jesus Cristo, vosso Filho, que é Deus, e convosco vive e reina, na unidade do Espírito Santo, por todos os séculos dos séculos.
1: Amém.

0: Leitura do primeiro livro dos reis. Naqueles dias, ao chegar a Horebe, o monte de Deus, o profeta Elias entrou numa gruta onde passou a noite. E eis que a palavra do Senhor lhe foi dirigida nestes termos: sai e permanece sobre o monte diante do Senhor, porque o Senhor vai passar. Antes do Senhor, porém, veio um vento impetuoso e forte, que desfazia as montanhas e quebrava os rochedos. Mas o Senhor não estava no vento. Depois do vento, houve um terremoto, mas o Senhor não estava no terremoto. Passado o terremoto, veio um fogo, mas o Senhor não estava no fogo. E depois do fogo, ouviu-se um murmúrio de uma leve brisa. Ouvindo isso, Elias cobriu o rosto com o manto, saiu e pôs-se à entrada da gruta. Palavra do Senhor.
1: Graças a Deus.

0: Leitura da carta de São Paulo aos Romanos. Irmãos, não estou mentindo, mas em Cristo digo a verdade, apoiado no testemunho do Espírito Santo e da minha consciência. Tenho no coração uma grande tristeza e uma dor contínua, a ponto de desejar ser eu mesmo segregado por Cristo em favor de meus irmãos, os de minha raça. Eles são israelitas. A eles pertence a filiação adotiva, a glória, as alianças, as leis, o culto, as promessas e também os patriarcas. Deles é que descende quando a sua humanidade, Cristo, o qual está acima de todos, Deus bendito para sempre. Amém. Palavra do Senhor.
1: Graças a Deus.

0: O Senhor esteja convosco.
1: Ele está no meio de nós.
0: Proclamação do Evangelho de Jesus Cristo, segundo Mateus.
1: Glória a vós, Senhor.
0: Depois da multiplicação dos pães, Jesus mandou que os discípulos entrassem na barca e seguissem à sua frente para o outro lado do mar, enquanto ele despediria as multidões. Depois de despedi-las, Jesus subiu ao monte para orar a sós. A noite chegou e Jesus continuava ali sozinho. A barca, porém, lá longe da terra, era agitada pelas ondas, pois o vento era contrário. Pelas 3 horas da manhã, Jesus veio até os discípulos andando sobre o mar. Quando os discípulos o avistaram andando sobre o mar, ficaram apavorados e disseram: é um fantasma, e gritaram de medo. Jesus, porém, logo lhes disse: coragem, sou eu, não tenhais medo. Então Pedro lhe disse: Senhor, se és tu, manda-me ir ao teu encontro, caminhando sobre a água. E Jesus respondeu: bem. Pedro desceu da barca e começou a andar sobre a água em direção a Jesus. Mas, quando sentiu o vento, ficou com medo e, começando a afundar, gritou: Senhor, salva-me! Jesus logo estendeu a mão, segurou Pedro e lhe disse: homem fraco na fé, por que duvidaste? Assim que subiram no barco, o vento se acalmou. Os que estavam no barco prostraram-se diante dele, dizendo: verdadeiramente, tu és o Filho de Deus.
1: Oh.

Prezados irmãos e irmãs, sejam todos bem-vindos, acolhidos. Na oportunidade, queremos rezar nesta Santa Missa por todos os pais que estão aqui. Aqueles que estiverem, por favor, fiquem de pé para que nós o vejamos e o conheçamos. Vamos cumprimentá-los com uma salva de palmas.

0: palmas por essa vocação bonita. Que Deus os abençoe para que vocês possam ter saúde, alegria e assim continuar cuidando da família, igreja doméstica de Deus. E também o nosso abraço aos nossos papais que nos acompanham através da nossa Rádio Rio Vermelho e tantas outras redes sociais. E na oportunidade também, nós vamos rezar pelos nossos papais falecidos. Que Deus conceda a todos eles o descanso eterno. Hoje celebramos o 19º domingo do tempo comum. E a mensagem da nossa liturgia de hoje é que Deus sempre caminhará ao nosso lado, apesar das tempestades e dos ventos fortes de nossas vidas. Nenhum de nós está neste mundo sozinho, jogado à sua própria existência ou esquecido por Deus. Sabemos que viver é um dom de Deus e que a vida também, como tem os dias ensolarados, tem também os dias de grandes tempestades. Porém, em dias ensolarados e de grandes tempestades, o Senhor Deus, Pai infinitamente bom, caminha conosco. Então é preciso que a gente, neste domingo, abra o nosso coração à fé e à esperança a esse Deus que caminha conosco. Não estamos só. Não estamos jogados à nossa própria sorte. Veja que a primeira leitura do Livro dos Reis nos diz assim: havia uma rainha chamada Jezabel. Esta rainha era pagã. E ela estava introduzindo ali no reinado uma teologia pagã, contrários aos ensinamentos do Deus de Javé. E ela começou, então, a perseguir o profeta Elias, que estava pregando naquele território. Jezabel está perseguindo o profeta Elias para matá-lo, para tirar a vida dele, porque ele estava pregando coisas contrárias à vontade da rainha Jezabel. O profeta Elias, então, foge, né, e vai parar no Monte Horeb, onde também esteve em oração o profeta Moisés. Ele se esconde numa caverna e começa também a entrar em oração e pedir a intercessão de Deus para que ele pudesse continuar vivendo. E aí vocês observam que nos dois primeiros ou terceiros elementos, Deus não se manifestou. Ele vai se manifestar numa coisa muito simples, que é a brisa, o vento. E veja como o profeta sentiu a presença de Deus na brisa que passou. A primeira leitura diz que nós também somos perseguidos, nós somos mal compreendidos, às vezes as pessoas não gostam da gente porque a gente prega a verdade e nós trabalhamos para Deus. Isso pode irritar muita gente. A igreja também incomoda naquilo que ela profetiza. E nem todos acolhem a profecia da igreja, a profecia de Deus, as orientações, o evangelho de bom agrado. Desde que o mundo é mundo, desde que a igreja é igreja, ela sempre foi perseguida. O profeta foi perseguido, mas pediu a intercessão de Deus e Deus se fez presente ali diante daquele momento. Então também, cada um de nós, na dificuldade da vida, nas perseguições, nas contrariedades, nos momentos difíceis, seja em qualquer dimensão da nossa vida, que a gente nunca se esqueça que Deus está conosco e que nós podemos pedir a Ele que venha em nosso auxílio. O profeta fora perseguido, jurado de morte, mas naquele momento Deus se fez presente e ele pôde seguir a sua vida com fé e esperança. Que os momentos difíceis da nossa vida não nos leve ao desespero, à depressão, à falta de fé ou à falta de esperança em Deus. Todos nós temos um momento difícil da vida. Ninguém disse para nós que a vida seria só felicidade. Ninguém nos prometeu que viver seria apenas vivenciar momentos felizes e alegres. A vida é permeada por momentos que nós não projetamos, não esperamos, mas acontecendo, a gente consegue ver e sentir a presença de Deus. A primeira leitura nos diz, não estamos só, nós estamos com Deus e Deus está com cada um de nós. Refugiaremos sempre a Ele com fé e esperança. Nosso evangelho também vai nessa mesma temática, continuidade do evangelho de domingo passado, em que Jesus realizou a multiplicação dos pães. É interessante que no início do evangelho, o evangelho nos apresenta um Jesus modelo de homem orante. Jesus rezava muito, ele se colocava muito diante do Pai para seguir o seu caminho e para tomar as decisões mais importantes para a sua vida e para a vida do povo. Então Jesus, no evangelho de hoje, é modelo de homem orante, que se coloca diante de Deus para conversar com Ele, para fazer acontecer na sua vida a própria vontade de Deus. Terminando de rezar, vai por outro lado do mar e deixa os discípulos ali na barca. De onde ele estava até o local onde a barca se encontrava, Jesus começou a caminhar sobre o mar. Os discípulos ficaram assustados, achando que era um fantasma, e gritaram de medo, né? Senhor! E naquele inteirinho, naquele cenário todo, Pedro duvidou que Jesus não era um fantasma e disse, Senhor, se és tu, manda ir ao teu encontro. Foi o encontro de Jesus, né? Mas na hora que o mar começou a ficar envolto, na hora que começou a aparecer os tubarões marinhos e tanta coisa marinha e o vento forte, Pedro começou a ficar com medo. Interessante esse evangelho, né? Por que Pedro disse assim, Senhor, se és tu, manda-me ir até o encontro? Por que não foi um outro discípulo? Para dizer aqui nesse evangelho que Pedro representa a igreja. E a igreja, mesmo com ventos tempestuosos, ventos fortes, leões marinhos ao seu redor, a igreja está sempre indo ao encontro de Cristo e Cristo está sempre vindo ao encontro da sua igreja. Pedro começa a fundar aqui não como igreja, mas como ser humano que fraqueja na fé nos momentos difíceis. O mar aqui na Bíblia é lugar de dificuldades, lugar onde tem risco de morte. Então representa aquela dificuldade de um homem que por alguns instantes fraquejou na fé. Quando a gente fraqueja na fé, a gente também afunda. E a gente afunda justamente para aquelas coisas do mundo. Mas mesmo com a gente tomando consciência de que a nossa fé está pequena e que às vezes nós afundamos um pouquinho, que a gente não se esqueça aquilo que fez Pedro. O que fez Pedro quando sentiu que estava afundando? Gritou a Jesus, né? Senhor, salva-me. Nós também precisamos fazer isso todos os dias. Nós não temos tanta fé para caminhar sobre o mar. Nós não temos tanta fé assim para lidar com as dificuldades. E isso faz parte também do nosso crescimento espiritual. O mais importante não é a gente não ter fé. Não é mais o importante. O perigo é quando você se conforma em não ter fé. Aí a coisa fica feia para o nosso lado. Tem uma fé pequena? Tem uma fé duvidosa? Bom, tomei consciência. Agora vou pedir ao próprio Senhor que me ajude a ter fé, como Tomé. Então Pedro percebe que está afundando e grita, Senhor, salva-me. Nós também podemos fazer isso com Jesus? Ele haverá de nos escutar? Na primeira leitura, o profeta Elias pediu auxílio ao Pai. No Evangelho, Pedro pede auxílio a Jesus. O que o Pai faz, o Filho faz também. Então, na dificuldade da nossa vida, que a gente também grite a Jesus com fé e esperança. O Evangelho nos diz aqui lindamente que Jesus estendeu a mão. Olha que Jesus humano e divino. Nosso Senhor não quer que nós nos afundemos nos mares revoltos da nossa vida e existência. Eu quero dizer para você assim, olha, tu nunca estará sozinho. O Senhor Deus estará contigo. O Senhor Jesus estará contigo. Nós precisamos pedir o seu auxílio. Se temos fé, tudo bem. Vamos caminhar sobre os mares revoltos da vida. Se precisarmos de socorro, que a gente peça a Jesus que venha ao nosso socorro. E Pedro pediu e Jesus atendeu. E ali nosso Senhor deu a sua catequese escatológica e diz assim: por que duvidaste, homem fraco na fé? Por que duvidaste? Por que que muitas vezes nós duvidamos do poder de Jesus em nossas vidas? O que é que acontece conosco quando estamos nos mares revoltos e a gente fraqueja na fé e na esperança em Cristo? Então a liturgia de hoje também nos faz essa pergunta. Jesus perguntou para Pedro, homem fraco na fé, por que você duvidou diante do vento, das tempestades, dos leões marinhos que estavam ao seu redor? Por que nós duvidamos às vezes, né? Cada um de nós, na sua consciência, iluminado pelo Espírito Santo, poderia dar essa resposta, né? Quando é que eu duvidei? Quando aconteceu alguma coisa que eu não esperava? Por que eu não acreditei quando eu perdi um ente querido? Por que eu não acreditei mais em Jesus quando apareceu uma doença? Por que eu não acreditei? Pergunta de hoje. Então vamos pedir ao Senhor que nos perdoe pelas vezes que em nossa humanidade deixamos de acreditar nele como Senhor da nossa vida e da nossa existência, e que a gente tenha também a graça da humildade e simplicidade de coração, porque nós não somos super-homens e nem super-mulheres. Nós precisamos que o Senhor Jesus nos estenda a sua mão todos os dias, que a gente tenha coragem, fé e simplicidade para pedir a ele como pediu Pedro: Senhor, socorra-nos. E terminando com a segunda leitura, que é uma mensagem muito forte de São Paulo, aqui São Paulo visitou a comunidade e ele percebeu que a comunidade não estava acolhendo o evangelho. Já tinha sido pregado o evangelho, mas os corações estavam fechados. E olha a loucura que Paulo diz: eu prefiro ser segregado a Cristo do que ver meus irmãos não abraçando a fé. Então hoje na segunda leitura, nós somos chamados a ter fé em Deus pela primeira leitura como profeta. E pediu auxílio de Deus e Deus se manifestou na brisa suave. O profeta pediu a intercessão de Deus e Deus atendeu. Creamos em Deus Pai. Lá no Evangelho, temos Jesus que segura a mão de Pedro para que Pedro não afunde. Creamos em Deus Filho, que é o Filho unigênito do Pai. No Evangelho, quem nos faz acolher a palavra de Deus no coração é o Espírito Santo. Paulo está dizendo assim: eu prefiro me separar de Cristo. Coisa horrorosa, né? Eu prefiro me separar de Cristo só para que vocês acolham o Filho unigênito do Pai. Então é preciso que nós deixemos que o Espírito Santo nos conduza, abra o nosso entendimento, abra a nossa mente, para que a palavra de Deus encontre aí abrigo em nossos corações e no coração das pessoas. Como pode um homem como Paulo ter tanta fé em Jesus e, a ponto de querer salvar os irmãos, dizer assim: eu me afasto de Cristo se for possível, só para esses homens e essas mulheres creem nele? Como pode isso, né? É alguém que ama muito a Jesus. É alguém que o acolheu na sua vida, na sua totalidade, na sua fé, na sua esperança, em todo o seu coração. E aí eu vos pergunto: cremos em Deus Pai pela primeira leitura? Cremos em Deus Filho, Jesus, que vem ao nosso encontro no Evangelho? E cremos no Espírito Santo que age em nós? E aí vem a pergunta que a gente não pode deixar de fazer: o que é que nós estamos fazendo para que nossos irmãos creiam mais em Jesus? O que é que nós estamos fazendo para que nossos irmãos, diante dos mares revoltosos, grite a Jesus para que Jesus possa ir ao encontro deles? Será que nós estamos dispostos a nos separar de Cristo para que nossos irmãos creiam mais em Jesus? Esse separar de Cristo aqui é uma doação, é uma oblação da própria vida do apóstolo oferecida a Jesus para que os irmãos creiam nele. E nós, o que estamos fazendo para que nossos irmãos creiam mais em Jesus? Louvado seja nosso Senhor Jesus Cristo.
1: Para sempre seja louvado.
0: Creio em Deus, Pai Todo-Poderoso, Criador do céu e da terra, e em Jesus Cristo, seu único Filho, nosso Senhor, que foi concebido pelo poder do Espírito Santo, nasceu da Virgem Maria, padeceu sob Pôncio Pilatos, foi crucificado, morto e sepultado, desceu à mansão dos mortos, ressuscitou ao terceiro dia, subiu aos céus, está sentado à direita de Deus Pai Todo-Poderoso, donde há santo na Santa Igreja Católica, na comunhão dos santos,
1: na remissão dos pecados,
0: na ressurreição da carne, na vida eterna. Número 14, gentileza. Irmãos e irmãs, oremos a Deus nosso Pai, que nos escuta quando invocamos, e lhe apresentemos as nossas preces por nós e por toda a humanidade, dizendo: permanecei conosco, Senhor.
2: Senhor, ajudai a nossa igreja, ajudai a vossa igreja a enfrentar as tempestades deste mundo com total confiança em vós.
3: Permanecei conosco, Senhor.
2: Senhor, ajudai nossos governantes a serem dedicados e generosos na busca de soluções para as graves calamidades do mundo que afligem e destroem tantas vidas.
3: Permanecei conosco, Senhor.
2: Senhor, ajudai-nos a levar esperança a todos que sofrem nas ondas turvas das drogas, da doença, da violência e da miséria.
3: Permanecei conosco, Senhor.
2: Senhor, ajudai nossos pais a refletirem o amor do Pai Eterno nas suas famílias e a serem inspiração de vocações na vida dos filhos.
3: Permanecei conosco, Senhor.
2: Senhor, ajudai nossas famílias a viverem como verdadeiras igrejas domésticas a sua vocação para o amor.
3: Permanecei conosco, Senhor.
0: Senhor, que estais sempre junto daqueles a quem as tempestades deste mundo põem em perigo, fazei que eles reconheçam a vossa presença e descubram que não podem caminhar sem a vossa luz e a vossa força. Tudo isso vos pedimos por Cristo nosso Senhor.
3: Amém.
0: Rezemos juntos a oração pelas vocações. Jesus, Mestre divino, que chamaste os apóstolos para vos seguirem, continuai a passar pelos nossos caminhos, pelas nossas famílias, pelas nossas escolas, e continuai a repetir o convite a muitos de nossos jovens. Dai coragem às pessoas convidadas, dai forças para que vos sejam fiéis como apóstolos leigos, como sacerdotes, como religiosos e religiosas, para o bem do povo de Deus e de toda a humanidade. Amém. Cantemos e façamos as ofertas para a necessidade da nossa igreja.

0: Orai, irmãos e irmãs, para que o meu e o vosso sacrifício seja aceito por Deus Pai Todo-Poderoso.
1: Receba, Senhor, por tuas mãos este sacrifício
0: para a glória do seu nome,
1: para o nosso bem e de toda a Santa Igreja.
0: Acolhei, Senhor, com misericórdia, os dons que concedestes à vossa Igreja, e ela agora vos apresenta. Transformai-os por vosso poder em sacramento da nossa salvação, por Cristo nosso Senhor.
2: Amém.
0: O Senhor esteja convosco.
2: Ele está no meio de nós.
0: Corações ao alto.
2: O nosso coração está em pé.
0: Demos graças ao Senhor nosso Deus.
2: É nosso dever e a nossa salvação.
0: É justo e nos faz todos ser mais santos, louvar a vós, ó Pai, no mundo inteiro, de dia e de noite, agradecendo com Cristo, vosso Filho, nosso irmão. É ele o sacerdote verdadeiro, que sempre se oferece por nós todos, mandando que se faça a mesma coisa que fez naquela ceia derradeira. Por isso, aqui estamos reunidos, louvando e agradecendo com alegria, juntando nossa voz à voz dos anjos e dos santos todos para cantar.

0: Ó Pai, vós que sempre quisestes ficar muito perto de nós, vivendo conosco no Cristo, falando conosco por Ele, mandai vosso Espírito Santo, a fim de que nossas ofertas se mudem no corpo e no sangue de nosso Senhor Jesus Cristo.
1: Mandai o vosso Espírito Santo.
0: Na noite em que ia ser entregue, ceando com seus apóstolos, Jesus tomou o pão em suas mãos, olhou para o céu e vos deu graças, partiu o pão e o entregou a seus discípulos, dizendo: Tomai todos e comei. Isto é o meu corpo, que será entregue por vós. Eu creio, Senhor,
1: mas aumentai a minha fé.
0: Do mesmo modo, no fim da ceia, tomou o cálice em suas mãos e deu-vos graças novamente e o entregou a seus discípulos, dizendo: Tomai todos e bebei. Este é o cálice do meu sangue, o sangue da nova e eterna aliança, que será derramado por vós e por todos para a remissão dos pecados. Fazer isto em memória de mim. Eu creio, Senhor,
1: mas aumentai a minha fé.

0: Tudo isso é mistério da fé.
1: Todas as vezes que comemos deste pão, todas as vezes que bebemos deste vinho, recordamos a paixão de Jesus Cristo e ficamos esperando a sua vinda.
0: Recordando, ó Pai, nesse momento a paixão de Jesus nosso Senhor, sua ressurreição e ascensão, nós queremos a vós oferecer este pão que alimenta e que dá vida, esse vinho que nos salva e dá coragem.
1: Recebei, ó Senhor, a nossa oferta.
0: E quando recebemos pão e vinho, o corpo e sangue dele oferecidos, o Espírito nos una num só corpo, para sermos um só povo em seu amor.
1: O Espírito nos una num só corpo.
0: Protegei vossa igreja, que caminha nas estradas do mundo rumo ao céu, cada dia renovando a esperança de chegar junto a vós, na vossa paz.
1: Caminhamos na estrada de Jesus.
0: Dai ao vosso servo, Papa Leão, ser bem firme na fé e na caridade, e a João Justino, que é bispo desta igreja, muita luz para guiar o vosso povo.
1: Lembrai-vos, ó Pai, da...
0: com Maria, Mãe de Deus e da Igreja, os apóstolos e todos que na vida souberam amar Cristo e seus irmãos.
1: Esperamos entrar na vida eterna.
0: Abri as portas da misericórdia aos que chamastes para outra vida, de modo especial nossos papais falecidos. Acolhei-os junto a vós, bem felizes, no reino que para todos preparastes.
1: A todos dai a luz que não se apaga.
0: E a todos nós aqui reunidos, que somos povo santo e pecador, dai-nos a graça de participar do vosso reino, que também é nosso. Por Cristo, com Cristo e em Cristo, a vós, Deus Pai Todo-Poderoso, na unidade do Espírito Santo, toda honra e toda glória, por todos os séculos dos séculos.
1: Amém.

guiados pelo Espírito Santo que ora em nós e por nós, elevemos as mãos ao Pai e rezemos juntos a oração que o próprio Jesus nos ensinou. Pai nosso,

0: caírem em tentação, mas livrai-nos do mal. Livrai-nos de todos os males, ó Pai, e dai-nos hoje a vossa paz. Ajudados pela vossa misericórdia, sejamos sempre livres do pecado e protegidos de todos os perigos, enquanto aguardamos a feliz esperança e a vinda do nosso Salvador, Jesus Cristo.
1: Ó seu reino, o poder e a glória para sempre.
0: Que o Senhor Jesus, infinitamente bom, nos conceda sua paz, tranquilidade interior, para que nós sintamos a sua presença todos os dias de nossas vidas. Senhor Jesus Cristo, dissestes aos vossos apóstolos: eu vos deixo a paz, eu vos dou a minha paz. Não olheis os nossos pecados, mas a fé que anima a vossa igreja. Dai-lhe segundo o vosso desejo a paz e a unidade. Vós que sois Deus com o Pai e o Espírito Santo. A paz do Senhor esteja sempre convosco.
1: O amor de Cristo nos uniu.
0: Por esse amor que nos une, irmãos e irmãs, saudai-vos em Cristo Jesus, desejando a paz.

0: Provai e vede como o Senhor é bom. Feliz de quem nele encontra seu refúgio. Eis o Cordeiro de Deus que tira o pecado do mundo.
1: Senhor, eu não sou digno de que entreis em minha morada, mas dizei uma só palavra e sereis salvo.

que por esta Santa Eucaristia todos nós sintamos abraçados por Deus em todas as dimensões da nossa vida humana e espiritual, e que Deus também visite e abrace com seu amor todas as pessoas, irmãos nossos, que estejam passando por alguma dificuldade, alguma tempestade em sua própria vida. E o Senhor Jesus vá ao encontro desses nossos irmãos e irmãs com seu abraço e com seu amor. Oremos em silêncio.

0: nos salve e nos confirme na luz da vossa verdade. Por Cristo nosso Senhor.
1: Amém.
0: O Senhor esteja convosco.
1: Ele está no meio de nós.
0: Por intercessão da Sagrada Família, desça sobre vós, sobre a vossa família, sobre os nossos papais, a bênção de Deus Todo-Poderoso, Ele que é Pai e Filho e Espírito Santo.
1: Amém.
0: Crianças, podem pegar o pãozinho ao lado aqui do Ministério de Música. E vamos pedir a Nossa Senhora que nos abençoe e nos guarde.

0: Maria, cheia de graças, o Senhor é convosco. Bendita sois vós entre as mulheres. Bendito é o fruto do vosso ventre, Jesus.
1: Santa Maria, Mãe de Deus, rogai por nós, pecadores, agora e na hora de nossa morte. Amém.
0: Ó Maria concebida sem pecado,
1: rogai por nós que recorremos a vós.
0: Salve Rainha, Mãe de misericórdia,
1: vida, doçura e esperança nossa, salve. A vós, bradamos degredados, filhos de Eva. A vós, suspirando, gemendo e chorando neste vale de lágrimas. E a pois, advogada nossa, esses vossos olhos misericordiosos a nosso ovelho. E depois desse desterro, mostrai-nos, Jesus, bendito é o fruto do vosso ventre. Ó clemente, ó piedosa, ó doce sempre Virgem Maria.
0: Rogai por nós, Santa Mãe de Deus,
1: para que sejamos dignos das promessas de Cristo.
0: Glória.

0: E amém.
1: Aos nossos irmãos falecidos, dai-lhes, Senhor, o descanso eterno.
0: E a luz perpétua nos ilumina.
1: Descansa em paz.
0: Amém.
1: Nossa Senhora Auxiliadora,
0: rogai por nós.
1: São João Bosco,
0: rogai por nós.
1: Lá na porta de entrada, os pais irão receber uma lembrancinha, né? Os pais que estão presentes aqui, tá bom? Ide em paz e que o Senhor vos acompanhe.
0: Graças a Deus.
1: Viva os nossos papais.
0: Viva.

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1: A água também influencia no desenvolvimento do rebanho?
2: Sim, Luciano, influencia muito. Não adianta.
1: Silvânia.

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14: Olá, Marcelo Dyer, médico infectologista, e vem aqui responder a questão da nossa ouvinte, a Neide Fernandes. Ela disse que em 2003, ela tomou 3 doses da vacina da hepatite B. Mas que ao fazer os exames de sangue, foi detectado que ela foi imunizada, né, foi vacinada, mas não está protegida, não está imunizada. Então, e ela quer saber o que aconteceu. É importante a gente entender algumas coisas. Quando a gente faz a vacina e muito tempo depois a gente faz o exame para ver se a vacina levou a proteção, às vezes o exame pode dar negativo. Então, primeira coisa que a gente precisava entender, Neide, qual exame você fez para detectar se você... Se o exame detectou que você foi vacinada, é porque a vacina funcionou. Então, essa é a primeira questão. Então, a gente precisava saber quais exames você fez. Segunda questão, às vezes o exame negativo não significa que você não está protegida, porque os exames laboratoriais, eles não têm a mesma resposta para vacinação. Então, às vezes é complicado de explicar isso, mas a imunização ou a imunidade não é uma coisa tão simples assim que a gente consegue medir com um simples exame.
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2: 18.
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2: 10:28.
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2: 10h44.
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1: 11-2.
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2: Essa é bonita demais. Isso é pra lembrar o tempo que eu era jovem ainda, jovem ainda.

0: gente. Muito obrigado, Ed Fields.
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3: 11:23.
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2: Daniel, vamos juntos, Anete Cristiano.

0: campeonato esse ano. Que sonho, que honra.
1: Que sonho, cara.
0: Valeu, cara. Obrigado, hein?
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2: 11:59.
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2: Meio-dia e 18.
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8: Meio-dia e 44.
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13: 12h46.
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6: 3 e 20. 96.7.
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5: 3:53.
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4: E aí, turma? Final de semana de feriado prolongado, a galera gosta e ama, né? Como é que estamos? Feliz maio chegando, dia 1º de maio. Aqui é Rodrigo Campos, dentro do seu radinho com o nosso Upgrade. Bora fazer o esquenta da balada e aproveitar o final de semana. Hoje vai ter Sweet Disco, eu vou tocar Robin Ness. Vai ter a Loki sempre, né? David Guetta, Fel Guk, Chris Lake, gente, tá demais. Tô só começando, hein, pra abrir os trabalhos, Cush.

0: perdi! Loco, Loco Insônia? É Gordo? Rainer? Ó, é o seguinte, teve Tiesto, Black Eyed Peas, muito som Alok, você chegou agora, perdeu algumas musiquinhas, mas se acalme porque tem muita coisa pela frente, já vai ter David Guetta, Chris Lake, Gilsons, segura!
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3: 425
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24: Estamos de volta com o Upgrade no seu radinho. Bora, turma! Upside down!

0: Side Pieces, Cry For You, aqui no nosso Upgrade. Teve David Guetta e Benny Benassi, Satisfaction, Satisfaction. Gilsons, já já tem Afrojack, tem Alok, Bob Sinclair. Bob Sinclair é uma figura nas redes sociais. Você já viu o Instagram do Bob Sinclair? Demais, hein? Segura aí que eu já volto.
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0: A água também influencia no desenvolvimento do rebanho?
7: Sim, Luciano, influencia muito. Não adianta o animal ter comida se ele não tiver água limpa e em quantidade suficiente. Então, quando falta água de qualidade, o consumo de um alimento, ele também diminui. E isso afeta o peso, a produção e a saúde do rebanho.
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5: Estamos de volta com o Upgrade dentro do seu radinho. Aqui é Rodrigo Campos e agora tem Afrojack, Sia and David Guetta.

0: Calvin Harris e Dua Lipa, One Kiss, Medusa, Mooney. Já já eu volto com a Crazy, vai ter Fisher e muito mais.
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3: 5h43.

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14: Estamos de volta com o Upgrade e agora é Kush.

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2: Bom fim de semana, esse é o Milkshake chegando na sua programação, uma delícia de programa, docinho, com muito pop internacional, pop nacional. Eu sou a Flávia Becker e olha, gente, começo hoje com esse sonsaço do Ted Swims, então pode aumentar o som porque tem The Door.

Lights Off, som do Kato aqui no Milkshake. Vamos fofocar um pouquinho, porque tem um rumor quente que tá agitando o mundo da música com a possível parceria entre Morgan Wallen e Drake. Pode acontecer muito em breve, viu? Tudo começou depois que Morgan foi visto no rancho do rapper no Texas e os fãs logo começaram a especular que ele, que pode ser uma parceria aí especial no próximo álbum do Drake. E aqui a gente ouve a parceria do Post Malone com Morgan Wallen, I Had Some Help.

0: Stargazing, sucesso do Miles Smith aqui no Milkshake. Bora pra aquele intervalo rapidinho? Daqui a pouco esse programa, que é uma delícia, que é uma doçura, tá de volta. Não sai daí.
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3: 625.
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5: A água também influencia no desenvolvimento do rebanho?
7: Sim, Luciano, influencia muito. Não adianta o animal ter comida se ele não tiver água limpa e em quantidade suficiente. Então, quando falta água de qualidade, o consumo de um alimento, ele também diminui. E isso afeta o peso, a produção e a saúde do rebanho.
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0: 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Tô de volta com o Milkshake aqui na sua programação. Excelente fim de semana. Agora a gente ouve Lola Young com Messi.

Pitbull e Bon Jovi na Our Never. E agora eu quero falar de uma novidade gigantesca que tá mexendo com o mundo pop, porque Madonna e Sabrina Carpenter anunciaram uma parceria musical que promete ser histórica. O encontro, que deve render um novo hit, aconteceu logo após as duas se conectarem ali durante o Coachella, onde a sintonia entre a rainha do pop e a nova estrela foi evidente, viu? Essa colaboração reúne duas gerações diferentes, mas que compartilham o mesmo talento para criar. E a gente ouve aqui Sabrina Carpenter com Espresso.

0: Esse é o som de Jeremy Camp, Dead Man Walking, aqui no New Hits. Olha, ser honesto consigo mesmo e com os outros também, talvez a honestidade é a base de uma vida plena. New Hits no seu final de semana, não sai daí.
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0: De volta para mais meia hora de New Hits no

0: Essa é a Gracie Abrams, That's So True, no hashtag Fica a Dica.
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0: Olha, a Sony anunciou uma novidade que vai deixar os fãs de cinema muito animados, com o encontro de dois personagens lendários nas telonas. O projeto vai unir Django e Zorro em um filme que promete muita ação e uma mistura única de estilos que só esses dois ícones conseguem entregar. A história é baseada em uma série de quadrinhos que mostra o encontro desses justiceiros, e agora essa trama ganha vida com toda a estrutura de uma grande produção. É o tipo de parceria que ninguém espera ver nos cinemas, mas que faz todo sentido quando a gente pensa no lado justiceiro de ambos.

0: David Guetta e Alphaville com Ava Max, Forever Young, no hashtag Fica a Dica.
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0: Olha só, a terceira temporada de A Casa do Dragão já tem data pra chegar e o trailer lançado deixa os fãs completamente alucinados com o que vem por aí, hein? A série é um dos maiores sucessos da HBO e continua a saga épica da família Targaryen, com muita disputa, né, pelo poder e conflitos cada vez mais intensos entre os dragões. As imagens reveladas prometem uma produção ainda maior, com efeitos visuais de cair o queixo.

0: Dica, dica, Miles Smith, já volto com Lutter.
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3: 8h23.
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10: Tamo de volta, bora continuar o nosso hashtag Fica a Dica? E aí, turma, aqui é Rodrigo Campos, dentro do seu radinho. Bora curtir Kendrick Lamar e SZA.

0: Rihanna com Calvin Harris, We Found Love. Se liga, turma, você tá no hashtag Fica a Dica.
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0: Olha, um novo rumor tá agitando o mundo dos games com a notícia de que o novo Zelda em estilo 2D pode estar sendo desenvolvido para o Nintendo Switch 2. A informação indica que a Nintendo tá planejando esse lançamento para o ano de 2027, né? O que já deixa os fãs da franquia em total expectativa para ver o que vem por aí. Esse formato mais clássico, com visão por cima, é muito amado por quem curte aquele estilo retrô, mas com toda a tecnologia e os gráficos modernos que o novo console vai proporcionar.

0: Sofia Alice Baxter, Murder on the Dance Floor. Esse é o hashtag Fica a Dica.
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0: Olha, as notícias mais recentes indicam que o tão esperado iPhone Ultra Dobrável pode chegar ao mercado com um estoque bem limitado no seu lançamento oficial. Isso acontece porque a produção dessa nova tecnologia de telas flexíveis é muito complexa e exige um controle de qualidade rigoroso, que acaba diminuindo o ritmo das fábricas nesses primeiros momentos, né? A Apple tá focada em entregar um produto impecável para evitar problemas que outras marcas já enfrentaram com celulares dobráveis no passado.

0: fechando o nosso hashtag Fica a Dica Black Eyed Peas. Shut up. Vou calar a boca agora, hein? Tô indo nessa. Brincadeira. Turma, semana que vem eu volto com mais hashtag Fica a Dica. Valeu, beijo.
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3: 8:58.